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4: 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São 2 horas no coração do Alentejo. 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
2: 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São 3 horas. 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
3: 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São 4 horas. 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
5: 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São 5 horas. 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
3: 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São 6 horas. 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
3: 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São 7 horas. 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

0: Bom dia, seja bem-vindo a esta edição informativa na Rádio Vidigueira, sexta-feira, 14 de agosto. O Onzés vai receber a primeira edição do Portugal Legends Championship, uma nova prova do calendário internacional da Stayshore Legends Tour, que vai ter lugar no Pinheirinho Golf Course, na região da Comporta, entre 30 de outubro e 1 de novembro. Segundo anunciou a Agência Regional de Promoção Turística do Alentejo, a escolha do Pinheirinho para acolher esta competição reforça a afirmação do litoral alentejano como um destino de golfe e consolida a presença de Portugal no calendário internacional da Stayshore Legends Tour, num ano em que o país volta a apresentar no mundo a qualidade e a diversidade da sua oferta turística ligada à modalidade. A Agência Regional de Promoção Turística do Alentejo, responsável pela promoção turística externa do destino, associa-se ao Portugal Legends Championship como um parceiro oficial de turismo. Para a ARPTA, o campeonato constitui uma oportunidade para projetar internacionalmente o Alentejo como um destino de excelência, autêntico e atrativo ao longo de todo o ano, associando o golfe à paisagem atlântica, à natureza, à gastronomia e aos vinhos, à cultura, ao património e à hospitalidade da região. De acordo com a Agência Regional de Promoção Turística, a realização desta prova entre o final de outubro e o início de novembro assume também particular relevância para a estratégia turística regional, contribuindo para estimular a procura fora da época alta. A Câmara Municipal de Alvito anunciou as candidaturas às bolsas de estudo para os alunos do ensino superior. Segundo avançou o município, na sequência da Política Municipal de Incentivo ao Prosseguimento de Estudos, a Câmara Municipal de Alvito tem vindo a alargar e a reforçar as modalidades de apoio socioeducativo, de forma a assegurar que a condição socioeconómica não constitua um fator impeditivo e discriminador no acesso à educação e à formação. Segundo a autarquia alvitense, as candidaturas às bolsas de estudo para os alunos do ensino superior ocorrem até 30 dias após a saída das colocações da primeira, segunda e terceira fase do Concurso Nacional de Acesso ao Ensino Superior. Para os candidatos que pretendam proceder à renovação, as candidaturas às bolsas de estudo para os alunos do ensino superior para o ano letivo 26-27, a mesma decorre de 1 a 30 de setembro. As candidaturas devem ser formalizadas mediante impresso próprio, disponível no balcão único de atendimento ou no site da autarquia. O projeto Ser Mais Futuro, de Serpa, associa-se à iniciativa Escolhas de Portas Abertas. Trata-se de uma iniciativa promovida no âmbito do programa Escolhas, que pretende dar visibilidade ao trabalho desenvolvido pelos projetos nos diferentes territórios de intervenção. Esta sexta-feira, das 11 às 12 horas, tem lugar nas piscinas municipais descobertas de Serpa uma ação de hidroginástica ao som de música cigana aberta à população. A iniciativa pretende promover a participação da comunidade, a inclusão social e a valorização da cultura cigana, dando simultaneamente visibilidade ao trabalho desenvolvido pelo projeto junto da população, segundo a autarquia. O Conselho de Urique tem disponível 2 ecocentros móveis. Facilitar a separação e deposição correta de outros tipos de resíduos urbanos que ainda não têm um local adequado para a sua separação e valorização são os objetivos, segundo anunciou a Câmara de Urique. De acordo com a Câmara Municipal, o equipamento funciona como um ponto de recolha de proximidade para resíduos que, pelas suas características, não devem ser colocados nos contentores e ecopontos convencionais, promovendo uma gestão mais eficiente e sustentável dos resíduos. Nos ecocentros móveis, os municípios podem depositar, de forma segura e gratuita, pequenos equipamentos elétricos e eletrónicos, embalagens contaminadas, pilhas e carregadores portáteis, rolhas de cortiça, tinteiros e toners, cápsulas de café, bem como materiais multimédia. Os ecocentros móveis têm um caráter itinerante e serão oportunamente divulgados os novos locais. A Câmara de Urique diz continuar a apostar na promoção das boas práticas de sustentabilidade, incentivando a correta gestão dos resíduos. Este é um projeto cofinanciado pelo Alentejo 2030 e pela União Europeia no âmbito do Portugal 2030. Final desta edição informativa com a previsão do estado do tempo para hoje. De acordo com o Instituto Português de Mar e da Atmosfera, vamos ter céu pouco nublado ao limpo, com períodos mais nublosos até meio da manhã, em particular no litoral oeste, vento fraco a moderado do quadrante norte, uma pequena descida da temperatura máxima. Máximas que poderão atingir os 36 graus em Beja, 37 em Évora, 34 em Porto Alegre, 27 em Sines.
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0: Bom dia, seja bem-vindo a esta edição informativa na Rádio Vidigueira, sexta-feira, 14 de agosto. O Onzés vai receber a primeira edição do Portugal Legends Championship, uma nova prova do calendário internacional da Stayshore Legends Tour, que vai ter lugar no Pinheirinho Golf Course, na região da Comporta, entre 30 de outubro e 1 de novembro. Segundo anunciou a Agência Regional de Promoção Turística do Alentejo, a escolha do Pinheirinho para acolher esta competição reforça a afirmação do litoral alentejano como um destino de golfe e consolida a presença de Portugal no calendário internacional da Stayshore Legends Tour, num ano em que o país volta a apresentar no mundo a qualidade e a diversidade da sua oferta turística ligada à modalidade. A Agência Regional de Promoção Turística do Alentejo, responsável pela promoção turística externa do destino, associa-se ao Portugal Legends Championship como um parceiro oficial de turismo. Para a Arpta, o campeonato constitui uma oportunidade para projetar internacionalmente o Alentejo como um destino de excelência, autêntico e atrativo ao longo de todo o ano, associando o golfe à paisagem atlântica, à natureza, à gastronomia e aos vinhos, à cultura, ao património e à hospitalidade da região. De acordo com a Agência Regional de Promoção Turística, a realização desta prova, entre o final de outubro e o início de novembro, assume também particular relevância para a estratégia turística regional, contribuindo para estimular a procura fora da época alta. A Câmara Municipal de Alvito anunciou as candidaturas às bolsas de estudo para os alunos do ensino superior. Segundo avançou o município, na sequência da Política Municipal de Incentivo ao Prosseguimento de Estudos, a Câmara Municipal de Alvito tem vindo a alargar e a reforçar as modalidades de apoio socioeducativo, de forma a assegurar que a condição socioeconómica não constitua um fator impeditivo e discriminador no acesso à educação e à formação. Segundo a autarquia alvitense, as candidaturas às bolsas de estudo para os alunos do ensino superior ocorrem até 30 dias após a saída das colocações da primeira, segunda e terceira fase do Concurso Nacional de Acesso ao Ensino Superior. Para os candidatos que pretendam proceder à renovação, as candidaturas às bolsas de estudo para os alunos do ensino superior para o ano letivo 26-27, a mesma decorre de 1 a 30 de setembro. As candidaturas devem ser formalizadas mediante impresso próprio, disponível no balcão único de atendimento ou no site da autarquia. O projeto Ser Mais Futuro de Serpa associa-se à iniciativa Escolhas de Portas Abertas. Trata-se de uma iniciativa promovida no âmbito do programa Escolhas, que pretende dar visibilidade ao trabalho desenvolvido pelos projetos nos diferentes territórios de intervenção. Esta sexta-feira, das 11 às 12 horas, tem lugar nas piscinas municipais descobertas de Serpa uma ação de hidroginástica ao som de música cigana aberta à população. A iniciativa pretende promover a participação da comunidade, a inclusão social e a valorização da cultura cigana, dando simultaneamente visibilidade ao trabalho desenvolvido pelo projeto junto da população, segundo a autarquia. O Conselho de Urique tem disponível 2 ecocentros móveis. Facilitar a separação e deposição correta de outros tipos de resíduos urbanos que ainda não têm um local adequado para a sua separação e valorização são os objetivos, segundo anunciou a Câmara de Urique. De acordo com a Câmara Municipal, o equipamento funciona como um ponto de recolho de proximidade para resíduos que, pelas suas características, não devem ser colocados nos contentores e ecopontos convencionais, promovendo uma gestão mais eficiente e sustentável dos resíduos. Nos ecocentros móveis, os municípios podem depositar, de forma segura e gratuita, pequenos equipamentos elétricos e eletrónicos, embalagens contaminadas, pilhas e carregadores portáteis, rolhas de cortiça, tinteiros e toners, cápsulas de café, bem como materiais multimédia. Os ecocentros móveis têm um caráter itinerante e serão oportunamente divulgados os novos locais. A Câmara de Urique diz continuar a apostar na promoção das boas práticas de sustentabilidade, incentivando a correta gestão dos resíduos. Este é um projeto cofinanciado pelo Alentejo 2030 e pela União Europeia no âmbito do Portugal 2030. Final desta edição informativa com a previsão do estado do tempo para hoje. De acordo com o Instituto Português de Mar e da Atmosfera, vamos ter céu pouco nublado ao limpo, com períodos mais nublosos até meio da manhã, em particular no litoral oeste, vento fraco a moderado do quadrante norte, uma pequena descida da temperatura máxima. Máximas que poderão atingir os 36 graus em Beja, 37 em Évora, 34 em Porto Alegre, 27 em Sines.
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1: Dentro do tempo, acabamos de escutar Dino Santiago, Como Seria. Votos de um bom dia para todos. Eu, Maria José, vou ficar consigo até bem perto das 11 horas da manhã em mais uma edição do programa Dentro do Tempo. Votos de um bom dia para todos. 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Votos de um bom dia, boa viagem se for o caso, boas férias e venha connosco até às 11.

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0: Continuamos dentro do tempo, vamos continuar até bem perto das 11 horas da manhã, nesta manhã de sexta-feira, 14 de agosto. Vamos passar aos títulos dos jornais com Marco Abundância. Marco, bom dia.
1: Bom dia, Maria José Mota, bom dia a todo o auditório que nos segue nesta manhã de sexta-feira. Vamos, como sempre, dar nota de alguns dos temas que vão fazendo manchete na capa dos jornais nesta sexta-feira. Desde logo, na capa do Público, mais de um quarto das novas viaturas de emergência do INEM só chega em 2027. É o principal destaque na capa da edição de hoje do jornal Público. Também em destaque, Kelela e o R&B em 2026. Prefiro ser interessante e ser fácil de digerir. No Jornal de Notícias, foi absolvido de violência doméstica antes de matar as mulheres. Águia sem chama, o destaque para um empate a uma bola com o Hearts na Escócia, mas o Benfica já tinha a eliminatória praticamente decidida. No Correio da Manhã, rapaz mata mãe e dorme com um cadáver em casa. Adolescente de 15 anos tira a vida à progenitora com um golpe de mata-leão. Benfica com muitos nervos e pouco coração. Braga avança na Europa. Destaque para as duas equipas portuguesas que ontem estiveram em competição na Liga Europa e também na Liga Conferência. Ambos seguem em frente. No Diário de Notícias, morte de Odair, norma secreta da PSP admite disparos sobre pessoas desarmadas. Nos destaques na edição desta semana do Expresso, Portugal paga 25% mais pelas novas fragatas do que a Itália. A luta dos homens contra a infertilidade é destaque central. Cirurgias, governo recua nos cortes aos médicos. PSD espera medidas de Montenegro para dobrar as crises. Segurança Social já tem almofada para 2 anos de pensões. Quanto aos económicos, na capa do Jornal de Negócios, na edição de fim de semana de hoje, o negócio das celebridades depois da morte. Hipermercados têm subida de 10% nos custos de transportes, inquilinos com menos garantias na renovação de contratos. Quanto ao, ao Jornal Económico, também na edição fim de semana, este especialista também em economia na capa de hoje traz em principal destaque o azeite, com destaque para o crescimento do azeite português no Brasil, com uma subida de 20%. Fotocentral, Trump terá ganhado 2,2 mil milhões em 2025. Investidores antecipam que a Anthropic entre na bolsa a valer 2 bilhões de dólares. TechEver procura 500 milhões de euros para crescer mais. Futebol, como podem os clubes resistir aos fundos americanos? Nos desportivos, em capa no jornal A Bola, Coração na Luz, Luca Bacchio marca na Escócia e garante, claro que fico. Empata uma bola, Arts Benfica, mas as Águias seguem em frente. Com a eliminatória resolvida, treinador dos encarnados deu minutos a vários jogadores. Prestiani não está em forma, está em grande forma, diz Marco Silva. Na Liga Conferência, empata zero na Bulgária, com o Dinamo de Minsk, o Braga, pragmáticos guerreiros, defrontam agora o Áustria de Viena. Hoje há a Liga Portugal, Sporting Guimarães. Soares será muito importante este ano. Situação do avançado foi tema forte da conferência de Rui Borges de antevisão ao jogo de ontem. Bay de Baste nos convocados, Maxi Araújo de volta a 11. No Porto, silêncio da Roma coloca transferência de demora em suspenso. Alberto quase pronto, André Silva e Alan Varela continuam em tratamento. Volta a Portugal em bicicleta, Péricas vence no Gerês, Guerrin continua de amarelo. No Record, na capa de hoje, sabe a pouco, o destaque para o empate do Benfica. Águia volta a desperdiçar golos e soma mais um empate frente ao Arts na Escócia, apesar da passagem em frente para a Liga Europa. Há jogadores que ainda não aguentam 90 minutos, afirmou Marco Silva. Luque Bacchio marcou com assistência de José Neto. Vou ficar no Benfica. A 5 milhões do acordo, Newcastle perto de levar Dedic. No outro jogo europeu, Liga Conferência, tudo sob controle. O Minsk empata a zero com o Braga. A equipa bracarense segue em frente e vai defrontar o Áustria de Viena. Soares será muito importante. Rui Borges defende avançado a pensar no resto da época. O já Sporting Guimarães. Galatasaray na luta por Mora. Porto já contactaram Jorge Mendes. Turcos tentam aproveitar braço de ferro entre os Dragões e a Roma. Na capa do jogo, sorrisos amarelos. Águias não passam na Escócia, mas já tinham a eliminatória decidida. Guerreiros suam para garantir o play-off. Marco Silva, muitos ainda não podem jogar os 90 minutos. Luque Bacchio, o que dei no ano passado não foi o suficiente. Rui Borges não deixa cair Soares. Técnico desconhece episódios polémicos. Pote Bragança de fora por opção. Também no destaque para o Sporting Guimarães de hoje. Ronaldo volta aos treinos no Al Nassr. Loiro. Avaliem-me pelas minhas competências. Farioli explica como faz a gestão da carreira. No Boa Vista, Tribunal reabre o Bessa. Ciclismo volta a Portugal. Pericas brilha no Jerez. E são os destaques nesta sexta-feira.
0: Continuamos dentro do tempo, vamos até às 11 ficar com este programa. 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
2: Seguimos com música em português. Vamos deixar aqui algumas iniciativas, alguns eventos que vão decorrer durante estes dias, durante este fim de semana. Feira de Agosto está de regresso à Terra Forte. Entre os dias 21 e 23 de agosto, o Centro Histórico da cidade de Serpa. A entrada é livre, contará com música ao vivo, mercado de rua, produtos locais, artes circenses, estátuas vivas, tasquinhas e atividades para crianças. Miguel Gameiro e Paulo Norte vão animar a primeira noite do dia 21 de agosto. Os Dama, dia 22 de agosto. E António Cacheiro, no dia 23 de agosto. Não perca a Feira de Agosto, que está de regresso a Serpa, Terra Forte. Não perca esta grande feira e não perca os próximos temas dos Dama com o tema Mãe, logo a seguir, António Cacheiro.
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0: Muito bem, acabamos de escutar António Cacheiro com esta Dança Balança. António Cacheiro, que vai estar no dia 23 de agosto, na Feira de Agosto, em Serpa Terra Forte. Vamos deixar outras iniciativas que vão decorrer durante os próximos dias. Alvito está a receber a exposição Caminho, de Manuel Carvalho, na Biblioteca Municipal Luís de Camões, em Alvito, uma exposição de desenho e cerâmica de Manuel Carvalho. 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
0: Os preços dos combustíveis durante esta semana: o gasóleo simples está a 1,932, o gasóleo especial a 1,992, a gasolina 95 a 1,836 e a gasolina 98 a 2,061. 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

0: 5 minutos apenas para as 10. Acabamos de escutar esta música do Fernando Daniel, o tema Emocional. Para trás, Dama e Zé Amaro, Ficar ou Ai. Castro Verde recebe de 4 a 6 de setembro o Festival Castro Mineiro. Serpa recebe hoje o Serpa Agosto 2026. Hoje, dia 14 de agosto, o Grupo da Alentejo vai animar Valde Vargo no Jardim junto à Igreja Grupo de Alentejo. Amanhã, 15 de agosto, Duarte Alves e Vítor Ventura em Valde Morto junto à Sociedade Recreativa. Votos de um bom dia para todos. Depois das 10, vamos ficar com a próxima síntese informativa com Marco Abundância.
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6: 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São 10 horas. 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

0: Agora sim vamos ficar com a informação das 10. Marco, bom dia.
1: Bom dia, o Alentejo acolhe a primeira edição do Portugal Legends Championship em golfe. Câmara de Moura alarga apoio escolar ao terceiro ciclo. Câmara de Alvito anuncia candidaturas a bolsas de estudo para o ensino superior. A DPM com candidaturas às linhas de financiamento do IT Água e Ecossistemas de Paisagem. Festas de Santa Maria em Ourique acolhem hoje António Zambujo. Ourique, que já tem ecocentros móveis, Saboia recebe a partir de hoje a Feira de Artes, Cultura, Economia e Saberes. Serpa associa-se à iniciativa Escolhas de Portas Abertas. Construção do Centro de Eventos do Parque de Feiras e Exposições de Portel já iniciou. São títulos para desenvolver no Bloco Informativo do Meio-Dia.
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11: Dentro do tempo, 7 minutos depois das 10, bom dia, vamos dar início a esta que é a segunda hora dentro do tempo de hoje. Vamos lhe deixar aqui os próximos temas em português e não só. Vamos daqui a pouco, vamos estar atentos. Daqui a pouco vamos oferecer um bilhete para duas pessoas, um bilhete de entrada no Rossim Imersivo, que vai decorrer amanhã, dia 15 de agosto, na Herdade do Rossim. Esteja atento, até já.

Bandidos do Cante e António Zambujo com o tema Primavera. Já sabe, no passado dia 4 de agosto estivemos aqui à conversa com o responsável do diretor do Enoturismo de Herdade do Rocim, estivemos à conversa com Bruno Gomes, onde falámos sobre o Rocim Imersivo. Por isso já sabe, dia 15 de agosto, Rocim Imersivo na Herdade do Rocim, onde muita música, muitas experiências, e a Herdade do Rocim vai abrir então as portas para este Rocim Imersivo, uma

0: duas pessoas no Roussin, herdade do Roussin, Roussin Imersivo, a festa que vai decorrer amanhã a partir das 18h30 na herdade do Roussin, dia 15 de agosto, Roussin Imersivo. Não perca, vamos ligar e participar.
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0: O espaço deste passatempo é curto. Vá, vamos lá ligar 284-437-001. Deixar o seu nome, basta falar comigo, deixar o seu nome e ganha um bilhete para duas pessoas no Roussin Imersivo que vai decorrer amanhã na herdade do Roussin, dia 15 de agosto a partir das 18h30. Herdade do Roussin recebe então esta festa vai ser uma festa agradável junto daquele espaço maravilhoso, aquele cenário único que o Roussin oferece.

Vamos aguardar a sua ligação, 284-437-001. Vamos lá ligar, dizer o seu nome. Não é necessário irmos para o ar, basta dizer o seu nome e eu registo e ganho uma entrada para o Rossim Imersivo. Amanhã, dia 15, na Herdade do Rossim, uma festa onde vai marcar presença durante a tarde e noite. Vamos lá ligar, 284-437-001. Tem 2 minutos para ligar.

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0: Chegamos ao final desta edição. O Dentro do Tempo vai continuar até às 15, até às 11 horas da manhã. Da minha parte, por agora é tudo, terei que sair, por isso já sabe, vamos ficar com este programa até às 11. Votos de um bom dia e até mais logo.
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mulheres são a coisa mais bonita do mundo. 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

0: Boa tarde, seja bem-vindo a este bloco informativo do meio-dia. Vamos atualizar a jornada informativa desta sexta para 14 de agosto, onde 10 vai acolher a primeira edição do Portugal Legends Championship em golfe. Câmara de Moura vai alargar o apoio escolar ao terceiro ciclo. A Câmara Municipal de Alvito anuncia candidaturas a bolsas de estudo para o ensino superior. A Associação de Defesa do Património de Mértola com candidaturas às linhas de financiamento do ITI Água e Ecossistemas de Paisagem. São apenas alguns dos temas para desenvolver já a seguir neste bloco informativo.
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0: Boa tarde, o Alentejo vai receber a primeira edição do Portugal Legends Championship, uma nova prova do calendário internacional da Stayshire Legends Tour, que vai ter lugar no Pinheirinho Golf Course, na região da Comporta, entre 30 de outubro e 1 de novembro. Segundo anunciou a Agência Regional de Promoção Turística do Alentejo, a escolha do Pinheirinho para acolher esta competição reforça a afirmação do litoral alentejano como destino de golfe e consolida a presença de Portugal no calendário internacional da Stayshire Legends Tour, num ano em que o país volta a apresentar ao mundo a qualidade e a diversidade da sua oferta turística ligada à modalidade. A Agência Regional de Promoção Turística do Alentejo, responsável pela promoção turística externa do destino, associa-se ao Portugal Legends Championship como um parceiro oficial de turismo. Para a Arpta, o campeonato constitui uma oportunidade para projetar internacionalmente o Alentejo como um destino de excelência, autêntico e atrativo ao longo de todo o ano, associando o golfe à paisagem atlântica, à natureza, à gastronomia e aos vinhos, à cultura, ao património e à reconhecida hospitalidade da região. As explicações são de José Santos, o presidente da Agência Regional de Promoção Turística do Alentejo, que fala da importância da entrada da região neste segmento de mercado, que é o golfe.
1: Representa a entrada internacional do Alentejo num segmento novo da nossa oferta turística, que é precisamente o golfe. A região disporá muito brevemente de 4 campos de golfe, numa área cerca de 30 km, o que vai permitir gradualmente ir trabalhando em termos de mercados turísticos um produto que tem características muito importantes. Basta perceber a forma como impactou nas últimas décadas no turismo do Algarve, por exemplo, um produto que contribuiu para a diversificação da procura de turista ao longo do ano, ou seja, atua na redução da sazonalidade, também no aumento do gasto médio, tem também um impacto no aparecimento de novos negócios, de novas atividades económicas nos ramos do comércio, da restauração, e obviamente deverá ser aproveitado o turismo alentejo também como uma oportunidade para promover a globalidade do destino. Estamos a falar de uma prova, como disse, o Portugal Legends Championship, uma prova do calendário da Stayshire Legends Tour, enfim, que é um torneio de jogadores com mais de 50 anos, jogadores profissionais. A organização prevê a vinda dos jogadores, enfim, algumas equipas, alguns dos que integraram a equipa europeia que venceu o Ryder Cup, outros jogadores conhecidos. É um evento que tem o apoio e o patrocínio do Turismo do Alentejo e do Turismo de Portugal, precisamente pelo caráter estratégico que atribuímos, e também já nos vai permitir, no final deste mês, estarmos em Kent, no Reino Unido, onde vai decorrer uma pré-apresentação do evento, e onde nós vamos aproveitar para estar com o stand Visita Alentejo, e obviamente além de promover também o campo da herdade do Pinheirinho, mas obviamente iremos aproveitar para começar a promover este novo produto e todo o destino Alentejo.
0: José Santos, o presidente da Agência Regional de Promoção Turística do Alentejo. A Câmara Municipal de Moura disponibiliza de forma gratuita anualmente as fichas de atividades aos alunos do segundo ciclo, tendo alargado este ano o apoio ao terceiro ciclo do ensino básico daquele concelho. Segundo anunciou a Câmara Municipal, em nota de imprensa, a oferta das fichas de atividades abrange todos os alunos, independentemente do seu posicionamento no escalão da ação social escolar. A Câmara de Moura refere que esta é mais uma ferramenta de política social que favorece a equidade educativa, indo ao encontro da aposta do município em apoiar as famílias e da necessidade de garantir a igualdade de oportunidades de acesso e sucesso escolar a todos os alunos. Este ano letivo, 26-27, segundo a autarquia morense, serão abrangidos 684 alunos e o município vai investir um total de 54.633 € na aquisição das fichas de atividades. A entrega de vouchers já foi realizada nas freguesias de Safara, Povo de São Miguel, Santo Aleixo da Restauração e Sobral da Adiça, estando a decorrer as entregas em Amardeja e Moura. A Câmara Municipal de Alvito anunciou as candidaturas às bolsas de estudo para os alunos do ensino superior. Segundo avançou o município, na sequência da Política Municipal de Incentivo ao Prosseguimento de Estudos, a Câmara Municipal de Alvito tem vindo a alargar e reforçar as modalidades de apoio socioeducativo, de modo a assegurar que a condição socioeconómica não constitua um fator impeditivo e discriminador no acesso à educação e à formação. Segundo a autarquia alvitense, As candidaturas às bolsas de estudo para os alunos do ensino superior ocorrem até 30 dias após a saída das colocações da primeira, segunda e terceira fase do Concurso Nacional de Acesso ao Ensino Superior. Para os candidatos que pretendam proceder à renovação, as candidaturas às bolsas de estudo para o ano letivo 26-27 decorrem entre 1 e 30 de setembro. As candidaturas deverão ser formalizadas mediante impresso próprio, disponível no Balcão Único de Atendimento ou no site da autarquia. A ADPM, a Associação de Defesa do Património de Mértola, enquanto entidade responsável pela dinamização local do Instrumento Territorial Água e Ecossistemas de Paisagem no Conselho de Mértola, está a promover a identificação de iniciativas e projetos, o desenvolvimento de parcerias estratégicas e o apoio técnico às entidades interessadas em apresentar candidaturas a implementar ações enquadradas neste instrumento de financiamento. Este ITI assenta num modelo de governação orientado para a gestão sustentável da água, a valorização dos ecossistemas e o desenvolvimento sustentável dos territórios. Segundo revelou a ADPM em nota de imprensa, estão disponíveis várias oportunidades de financiamento que poderão apoiar projetos e iniciativas alinhados com as prioridades do plano de ação do ITI, abrangendo áreas como a resposta aos desafios demográficos, a proteção dos recursos hídricos, a valorização e dinamização dos territórios, a inovação tecnológica e a economia circular. A ADPM diz pretender aproximar estas oportunidades de financiamento das entidades e agentes do território, contribuindo para transformar necessidades e ideias em projetos concretos. Neste contexto, a ADPM convida municípios, juntas de freguesia, entidades públicas e privadas, organizações da sociedade civil, empresas e demais agentes do território a identificar oportunidades de colaboração e projetos que contribuam para os objetivos do ITI, água e ecossistemas de paisagem, tanto à escala local e supramunicipal, como também interterritorial. O projeto Ser Mais Futuro de Serpa associa-se à iniciativa Escolhas de Portas Abertas. Trata-se de uma iniciativa promovida no âmbito do programa Escolhas, que pretende dar visibilidade ao trabalho desenvolvido pelos projetos nos diferentes territórios de intervenção. Nesta sexta-feira, as piscinas municipais descobertas de Serpa acolhem uma sessão de hidroginástica ao som de música cigana aberta à população. A iniciativa pretende promover a participação da comunidade, a inclusão social e a valorização da cultura cigana, dando simultaneamente visibilidade ao trabalho desenvolvido pelo projeto junto da população, segundo a Câmara de Serpa. Urique celebra até domingo as festas de Santa Maria. Durante estes dias, concertos, bailes, largada de touros, cerimónias religiosas, atividades para crianças e animação de rua juntam quem vive na vila, quem chega dos concelhos vizinhos e quem regressa à terra por estes dias. As festividades começaram ontem e esta sexta-feira acolhem no palco principal António Zambujo pelas 22h30, seguido da atuação dos Alcolémia. A noite termina com o DJ Rena. Amanhã destaque para os Invictos, às 22h, seguindo-se os À Toa, o Paradão Baile Funk e o DJ Dago preenchem o resto da noite. A celebração religiosa tem lugar às 18h, na Igreja de Santa Maria, com uma missa seguida da procissão em honra de Nossa Senhora da Assunção. Já no domingo, o Rocio do Poço recebe uma garraiada alentejana, a sardinhada da vila e um baile com Ricardo Glória, com a tradicional açorda a encerrar as festas às 2h. Em Ourique, onde o Conselho já tem disponível 2 ecocentros móveis. Facilitar a separação e deposição correta de outros tipos de resíduos urbanos que ainda não têm um local adequado para a sua separação e valorização são os objetivos, segundo anunciou a Câmara Municipal. De acordo com a autarquia ouriquense, o equipamento funciona como um ponto de recolha de proximidade para resíduos que, pelas suas características, não deverão ser colocados nos contentores e ecopontos convencionais, promovendo uma gestão mais eficiente e sustentável dos resíduos. Nos ecocentros móveis, os municípios podem depositar, de forma segura e gratuita, pequenos equipamentos elétricos e eletrónicos, embalagens contaminadas, pilhas e carregadores portáteis, rolhas de cortiça, tinteiros e toners, cápsulas de café, bem como materiais multimédia fora de uso. Os ecocentros móveis têm um caráter itinerante e serão oportunamente divulgados os novos locais. O município continua a apostar na promoção das boas práticas de sustentabilidade, incentivando a correta gestão dos resíduos e contribuindo para a preservação do ambiente naquele concelho. Saboia, no Conselho de Odmira, recebe a partir de hoje até domingo mais uma edição da FACES, a Feira de Artes, Cultura, Economia e e Saberes. Trata-se de uma iniciativa promovida pelo Savoy Athletic Club em parceria com a Associação Humanitária Lar Dona Ana Pacheco e o apoio da Câmara de Odmira e Junta de Freguesia de Saboia. Durante estes dias, o Largo do Pavilhão será palco para um encontro dedicado à cultura, às tradições e aos saberes locais, tendo como tema central a cortiça, um recurso natural com forte expressão naquele território. Com uma programação diversificada, que alia cultura, convívio, gastronomia e animação para todas as idades, o evento conta com espaços de exposição, artesanato, serviço de jantares e petiscos, animação infantil, pinturas faciais e várias atividades. A música e o entretenimento também estão em destaque, com vários momentos de animação e espetáculos, incluindo bailes e atuações dos grupos musicais como Brasa Doirada e Moços do Mira. Já iniciaram as obras do novo Centro de Eventos do Parque de Feiras e Exposições de Portel. Segundo anunciou a Câmara Municipal, o novo equipamento municipal foi concebido para acolher de

0: Câmara Municipal de Portel de um investimento no valor de 750 mil euros que pretende reforçar a capacidade do município para acolher eventos em espaço aberto, criando uma infraestrutura versátil, funcional e preparada para responder à evolução das necessidades da comunidade e à dinamização económica, cultural e social daquele concelho. Arrancam hoje as festas em honra de Nossa Senhora das Candeias em Pedrógão do Alentejo. Destaque nesta sexta-feira para a atuação dos Relíquia, a partir das 21h30, seguido da atuação da banda Sons e Tons, e a terminar uma vacada pelas 13h30. Amanhã destaque para uma vacada às 18h30, à noite pelas 22h30, baile com Martim Fernandes, e a atuação da banda Quarta Série, e às 4 da madrugada, a Festa da Espuma. No domingo, destaque maior para a procissão em honra da padroeira, às 18h, e à noite às 22h, a atuação de Ricardo Jacinto, terminando a noite com a atuação de Duda. Final deste bloco informativo, com a previsão do estado do tempo para hoje. De acordo com o Instituto Português do Mar e da Atmosfera, vamos ter céu pouco nublado ao limpo, apresentando períodos de maior nebulosidade no litoral oeste até meio da manhã, onde vão ocorrer chuvisco e poderá também persistir alguma nebulosidade a norte do Cabo Raso, um aumento temporário da nebulosidade no interior norte e centro durante a tarde, também vento fraco moderado do quadrante norte, uma pequena descida da temperatura máxima. Máximas que poderão chegar aos 36 graus em Beja e Évora, 34 em Porto Alegre, 27 em Sines.
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7: Estes são os gritos de alegria de Xavier Izaza, o corredor vasco da Euskaltel Euskadi, 24 anos, que consegue a primeira vitória como profissional aqui no Pés da Régua. E passado 38 anos, um espanhol volta a ganhar na Régua. Em 1988 foi Juan Zapatero da Zahor, agora foi Xavier Izaza da Euskaltel Euskadi que ganha junto ao Rio Douro. Uma vitória muito festejada por parte da equipa basca. Uma etapa que fica marcada por uma fuga de 22 corredores, chegaram até 1 minuto e 10 segundos, o melhor classificado estava a 4 minutos e 40, mas quando ao quilómetro 50 se junta nessa fuga Tiago Antunes, que era o terceiro da geral, as coisas mudaram de figura. E a partir daí foi uma correria, diria eu, rapidíssima, um pelotão que ficou partido em vários grupos e cada um fazia por si, de tal forma que na frente da corrida acabou por ficar Rui Oliveira e Xavier Izaza, num grupo intermédio, Artem Nis e o camisola amarelo atrás. Só teve inicialmente a ajuda de Rafael Reis, que muito bem foi mandado recuar. Depois teve Luís Ferreira e a partir daí o francês ficou entregue à sua sorte. Se isto é uma equipa a correr taticamente para o camisola amarela, há qualquer coisa não estará totalmente bem, mas os próximos dias encarregar-se-ão de fazer a justiça em termos da classificação geral e individual. Os dois corredores chegaram praticamente com o grupo em cima, não houve corte, tendo em conta que o corte é a partir dos 3 segundos e como os 8 corredores vinham num grupo seguidor, acabaram por chegar próximo dos dois homens da frente, o grupo ficou então com o mesmo tempo e a vitória foi de Xavier Izaza, o corredor da equipa de Euskaltel Euskadi, gastou o tempo de 3 horas 1 minuto 23 segundos à média de 43.863, segundo Rui Oliveira Waiatim Emirates XRG, terceiro Francisco Campos da Tintavira Crédito Agrícola, quarto Tiago Antunes de Papel Cycling, quinto Artem Nis, Dani Color Campicard, sexto Jesus de Alpino, Aviludo, voltando no Conselho, sétimo Adriano Bustamante, G Grupo Simoldigues Oliveirense, oitavo Adriá Pericaso, Aetim Emirates XRG, nono Tchomin, Quarista Euskaltel Euskadi e décimo Diogo Barbosa, do time Tavira Crédito Agrícola, todos com o tempo do vencedor da etapa. Etapa que foi ganha pela Euskaltel Euskadi. Xavier Izaza, feliz e satisfeito com a vitória.
8: Pues ha sido durísimo todo el día, desde la salida hemos ido a tope todo el día con una fuga muy grande, luego han atacado algunos favoritos y nos han cogido y he podido atacar otra vez porque tenía muy buenas piernas y bueno, al final he podido ganar la etapa al sprint. Es verdad que pues ha sido una etapa durísima, hemos ido a tope todo el día y bueno, sabíamos que la media iba a ser muy alta y bueno, así ha sido porque no hemos parado en ningún momento. Como me dice mi hermano muchas veces, pues hay que saber tener la cabeza fría porque siempre doy la cara además y bueno, hoy he recordado esas palabras y he podido ganar al sprint.
7: Francisco Campos e Diogo Barbosa foram os homens do time Tavira. O segundo trabalhou para que o primeiro conseguisse a vitória. Foi terceiro na etapa e ainda assim era do mal, pelo menos.
9: Não ganhámos, era o objetivo. Por acaso só dei conta que vinham dois ciclistas vestidos agora mesmo entrar nos últimos dois quilómetros mas estou contente com as sensações. Vamos ver.
7: Quanto a Tiago Antunes, o corredor da equipa de EFAPEL Cycling procurou num dia em que não esperava atacar a camisola amarela, mas houve a oportunidade e decidiu atacar essa mesma camisola amarela.
9: Não era bem essa tática que queríamos fazer, mas é como eu disse à partida, a corrida são os corredores que fazem. Sabíamos que o percurso ia ser duro. Pensei que não fosse uma etapa para ganhar tempo, mas felizmente consegui ganhar algum tempo e estou mais próximo da camisola amarela. A missão é a mesma desde o prólogo de Lisboa. Partimos com a mesma missão, estamos numa boa posição, estamos no pódio e é como eu disse, até aos aliados, até ao Porto vai haver corrida.
7: Artem Nis, corredor russo, o segundo da geral, continua a recuperar segundos e continua a acreditar que é possível a terceira vitória.
10: Na final não conseguimos chegar juntas como a Guarín, porque atrás, se calhar, um corredor fez erro na descida e descolou. Sim, mas o importante é que não caímos, porque hoje a etapa foi muito perigosa, com descidas perigosas, e não, nós não conosco com estas descidas. E etapa muito difícil para controlar, se calhar etapa mais dura que a Tor. Amanhã é pior, mas amanhã já vamos começar a preparar o mental para amanhã, porque amanhã a etapa é muito dura. Não pensei sobre isso hoje. Só pode ser às vezes pode acontecer, eu fui frente e já não preciso ficar para trás, porque na frente foi corredores perigosos, tipo Antunes, Jurássico aqui perto para Guarani, e foi com eu, já não trabalhou e já está. E amanhã vamos ver, importante ficar com malha amarela na final.
7: José Soares, o nosso comentador, deixa um elogio à etapa, aquela que terá sido até agora a mais bonita da portuguesa.
11: Sob um certo ponto de vista, podemos até dizer que é a etapa mais bonita de Volta a Portugal até este momento, pela maneira como foi disputada. O traçado favorecia isso mesmo, o ser uma quilometragem não muito elevada, 132 quilómetros também, e como falávamos de manhã, como se verificou, a fuga podia chegar desta vez. Mas que longa história teve esta etapa. De facto, todas as equipas ao ataque, uma grande movimentação, até mesmo aqui ao final. Faltava ainda aquele momento de ficar o Artem Nis no grupo perseguidor, porque estava lá o Antunes, e o camisola amarela entrega a si próprio, um corredor Dani Color, que descaiu do grupo para ir ajudar o camisola amarela no primeiro grupo. Rui Oliveira foi inexcedível ao longo de toda a etapa. Nós podemos dizer, merecia a vitória aqui. A EFAPEL jogou ao ataque. A Aviludo perseguiu, o Tavira também perseguiu. Todos tentaram ganhar. O ciclismo, quando é disputado desta maneira, é um espetáculo fabuloso. Desportivamente, foi a etapa, não há dúvida nenhuma, a mais rica, a que prendeu certamente os espectadores à televisão, porque foi emoção pura do princípio até ao fim. São os corredores que fazem as corridas, confirmaram isso mesmo. Foi um espetáculo mesmo de grande nível.
7: A classificação geral individual continua a ser comandada por Alexis Guerin, Andy Color, Campicard, Artem Nis é a segunda, 49 segundos. O terceiro agora é Tiago Antunes, EFAPEL Cycling, a 1:28. Quarto, Adrià Pericas, a 2:03. Quinto, José Fernandes, aí Grupo Simoldings Oliveirense, a 2:04. Sexto, Emanuel Duarte, da Credibon, Eliado Minos, Marcos Carr, a 2:28. Sétimo, Chomin, Coarista, Euskatel, Euskadi, a 2:40. Oitavo, Pedro Silva, Feira dos Faz, Boa Vista, a 2:49. Nono, Joaquim Murguialdei, Euskatel, Euskadi, a 2:53. E décimo, Fábio Costa, Feira dos Faz, Boa Vista, é 3 minutos. Por equipas, comanda Dani Color, Campicardes. Novo líder da classificação por pontos, camisola laranja, é Rui Oliveira. O corredor da UAE, Team Emirates XRG. Geraldo da Montanha, camisola azul, Oscar Rota, da Feira dos Faz, Boa Vista. E Juventude, Adrià Pericas, camisola branca, corredor da UAE, Team Emirates XRG. O camisola amarela acredita que é possível chegar à vitória na volta a Portugal.
12: Foi uma etapa muito rápida. Eu acho que Artem ganhar 20 segundos com mim é perfeito, porque, como eu lo disse, que ganhar a Maria ou que eu ganhar a Maria é perfeito. A Maria está na equipa. É uma boa dia para nós. Amanhã é diferente. até amanhã, dormir, comer e vou ver amanhã como se passa na carreira. Não sei, eu não visto como está a etapa para o momento. Sou concentrado, eu tenho a concentração para hoje. E vou dormir e depois amanhã no bus vou fazer uma tática com Ruben Pereira. Os outros equipos têm um plano, nós temos o plano à matin, vou ver amanhã.
7: Joaquim Andrade, hoje o homem que dirige a equipa do Feirense Bestseller, faz a apresentação do projeto.
13: Ora, vamos então, qual é a história do Feirense, deste Feirense do ciclismo?
14: Sim, o Feirense Ciclismo, o Feirense começou com uma equipa de formação e depois no ano de 1987, se não estou em erro, foi o primeiro ano como equipa profissional. O Feirense fez quarto na Volta a Portugal com o Orlando Neves, que ganhou a Juventude também. Nós somos uma equipa que por acaso já vencemos por 4 vezes a camisola da Juventude e somos conhecidos tanto no passado como no presente por lançar jovens talentos. Depois teve um longo interregno, e depois no ano do centenário do clube, nós em conversação com o presidente da equipa, o Rodrigo Nunes, quis lançar o desafio do ciclismo, porque a feira é uma terra de ciclismo e está muito ligado ao ciclismo, e então a equipa arrancou de novo e assim se tem mantido, sempre com um esforço considerável, e a quem temos que agradecer completamente ao presidente do clube por manter este empenho em manter a equipa, mesmo quando os patrocinadores são mais escassos, e assim temos um passado que nos orgulha já, um passado mais recente, um passado mais longo, onde vencemos uma Volta a Portugal, e um passado mais recente, onde além dos bons resultados que temos tido, temos o orgulho de termos lançado 2 corredores para a mais alta roda do ciclismo mundial, que é o Afonso Lalo e o Byron Manton, que também está numa equipa já para o time. E acaba por ser frustrante. Nós ano após ano perdemos os nossos melhores talentos, mas em contrapartida relançamos a equipa sempre de novo. É um esforço acrescido, mas saber que alguns deles chegam àquilo que mais ambicionam também é um motivo de satisfação.
15: O Feirense é um projeto sólido já? Portanto, está assegurado o presente e o futuro?
14: Nunca está assegurado. Infelizmente o ciclismo depende muito de patrocínios, mas eu tenho a certeza que, enquanto depender da vontade do presidente do clube, Rodrigo Nunes, que iremos sempre entrar na luta, angariar patrocínios e que tão cedo o ciclismo não acabará em Santa Maria da Feira. Essa é a minha convicção, embora saibamos que estamos sempre muito dependentes de patrocinadores, porque o ciclismo não tem receitas que não sejam essas.
7: Após a etapa de ontem, com uma vitória de Xavier Zaza, Rui Oliveira trabalhou, mas acabou por ser segundo. A equipa do Tavira ainda procurou chegar com Francisco Campos, mas o trabalho de Diogo Barbosa não surtiu efeito e Xavier Zaza foi o vencedor da etapa. A camisola amarela volta a partir no corpo de Alexis Guerin. O francês tem 49 segundos, chegou com a companhia da equipa Artem Niš, são ambos da Anicolor Campicarne. A 1:28 está Tiago Antunes da EFAPEL, a 2:03 Adrià Pericas e a 2:04 José Fernandes da GI Grupo Simol de Oliveirense. A Anicolor comanda por equipas, Rui Oliveira aos pontos, Oscar Rota à montanha e Adrià Pericas comanda a Juventude. O camisola amarela acredita que é possível chegar à vitória na Volta a Portugal.
12: Que ganha a Maria, ou que eu ganha a Maria, é perfeito. A Maria está na equipa. É uma boa dia para nós. E depois, amanhã, no bus, vou fazer uma tática com Ruben Pereira. Os outros equipos têm um plano. Nós temos o plano à matin, vou ver amanhã.
7: A etapa terá uma partida às 13:35, com 3 sprints especiais, Cova do Lanhoso e 2 em Lindoso. Contagem do prémio de montanha na Mata da Albergaria, quilómetro 61, depois no Alto de Germil, no Parque Nacional da Peneda Gerês, quilómetro 118, e o final da etapa coincide com uma contagem do prémio de montanha de terceira categoria às 17:13. E muita água pode correr debaixo das pontes.
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9: 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São 3 horas. 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

0: Boa tarde, seja bem-vindo a esta ciência informativa das 15 horas. Deixamos no ar os títulos que vão marcando a jornada informativa nesta sexta-feira, 14 de agosto. Prodrogon do Alentejo está a partir de hoje em festa. O Alentejo acolhe a primeira edição do Portugal Legends Championship em golfe. Câmara de Moura alarga apoio escolar ao terceiro ciclo. Câmara Municipal de Alvito anunciou candidaturas às bolsas de estudo para o ensino superior. A Associação de Defesa do Património de Mértola tem candidaturas às linhas de financiamento do ITI Água e Ecossistemas de Paisagem. Festas Santa Maria em Ourique acolhem esta noite António Zambuz. Ourique já tem ecocentros móveis. Saboia recebe a partir de hoje a Feira de Artes, Cultura, Economia e Saberes. Serpa associa-se à iniciativa Escolhas de Portas Abertas. Construção do Centro de Eventos do Parque de Feiras e Exposições de Portel já iniciou. Títulos para desenvolver no Bloco Informativo das 17.
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0: 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São 4 horas. 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

0: Boa tarde, o Alentejo vai receber a primeira edição do Portugal Legends Championship, uma nova prova do calendário internacional da Stayshire Legends Tour, que vai ter lugar no Pinheirinho Golf Course, na região da Comporta, entre 30 de outubro e 1 de novembro. Segundo anunciou a Agência Regional de Promoção Turística do Alentejo, a escolha do Pinheirinho para acolher esta competição reforça a afirmação do litoral alentejano como destino de golfe e consolida a presença de Portugal no calendário internacional da Stayshire Legends Tour, num ano em que o país volta a apresentar ao mundo a qualidade e a diversidade da sua oferta turística ligada à modalidade. A Agência Regional de Promoção Turística do Alentejo, responsável pela promoção turística externa do destino, associa-se ao Portugal Legends Championship como um parceiro oficial de turismo. Para a ARPTA, o campeonato constitui uma oportunidade para projetar internacionalmente o Alentejo como um destino de excelência, autêntico e atrativo ao longo de todo o ano, associando o golfe à paisagem atlântica, à natureza, à gastronomia e aos vinhos, à cultura, ao património e à reconhecida hospitalidade da região. As explicações são de José Santos, o presidente da Agência Regional de Promoção Turística do Alentejo, que fala da importância da entrada da região neste segmento de mercado, que é o golfe.
1: Representa a entrada internacional do Alentejo num segmento novo da nossa oferta turística, que é precisamente o golfe. A região disporá muito brevemente de 4 campos de golfe, numa área cerca de 30 quilómetros, o que vai permitir gradualmente ir trabalhando, em termos de mercados turísticos, um produto que tem características muito importantes. Basta perceber a forma como impactou nas últimas décadas no turismo do Algarve, por exemplo, um produto que contribuiu para a diversificação da procura de turista ao longo do ano, ou seja, atua na redução da sazonalidade, também no aumento do gasto médio, tem também um impacto no aparecimento de novos negócios, de novas atividades económicas nos ramos do comércio, da restauração, e obviamente deverá ser aproveitado o turismo alentejo também como uma oportunidade para promover a globalidade do destino. Estamos a falar de uma prova, como disse, o Portugal Legends Championship, uma prova do calendário da Stayshire Legends Tour, enfim, que é um torneio de jogadores com mais de 50 anos, jogadores profissionais. A organização prevê a vinda dos jogadores, enfim, algumas equipas, alguns dos que integraram a equipa europeia que venceu o Ryder Cup, outros jogadores conhecidos. É um evento que tem o apoio e o patrocínio do Turismo do Alentejo e do Turismo de Portugal, precisamente pelo caráter estratégico que atribuímos, e também já nos vai permitir, no final deste mês, estarmos em Kent, no Reino Unido, onde vai decorrer uma pré-apresentação do evento, e onde nós vamos aproveitar para estar com o stand Visita Alentejo, e obviamente além de promover também o campo de herdade do Pinheirinho, mas obviamente iremos aproveitar para começar a promover este novo produto e todo o destino Alentejo.
0: José Santos, o presidente da Agência Regional de Promoção Turística do Alentejo. A Câmara Municipal de Moura disponibiliza de forma gratuita anualmente as fichas de atividades aos alunos do segundo ciclo, tendo alargado este ano o apoio ao terceiro ciclo do ensino básico daquele concelho. Segundo anunciou a Câmara Municipal, em nota de imprensa, a oferta das fichas de atividades abrange todos os alunos, independentemente do seu posicionamento no escalão da ação social escolar. A Câmara de Moura refere que esta é mais uma ferramenta de política social que favorece a equidade educativa, indo ao encontro da aposta do município em apoiar as famílias e da necessidade de garantir a igualdade de oportunidades de acesso e sucesso escolar a todos os alunos. Este ano letivo, 26-27, segundo a autarquia morense, serão abrangidos 684 alunos e o município vai investir um total de 54.633 € na aquisição das fichas de atividades. A entrega de vouchers já foi realizada nas freguesias de Safara, Povo de São Miguel, Santo Aleixo da Restauração e Sobral da Adiça, estando a decorrer as entregas em Amardeja e Moura. A Câmara Municipal de Alvito anunciou as candidaturas às bolsas de estudo para os alunos do ensino superior. Segundo avançou o município, na sequência da Política Municipal de Incentivo ao Prosseguimento de Estudos, a Câmara Municipal de Alvito tem vindo a alargar e reforçar as modalidades de apoio socioeducativo, de modo a assegurar que a condição socioeconómica não constitua um fator impeditivo e discriminador no acesso à educação e à formação. Segundo a autarquia alvitense, As candidaturas às bolsas de estudo para os alunos do ensino superior ocorrem até 30 dias após a saída das colocações da primeira, segunda e terceira fase do Concurso Nacional de Acesso ao Ensino Superior. Para os candidatos que pretendam proceder à renovação, as candidaturas às bolsas de estudo para o ano letivo 26-27 decorrem entre 1 e 30 de setembro. As candidaturas deverão ser formalizadas mediante impresso próprio, disponível no Balcão Único de Atendimento ou no site da autarquia. A DPM, a Associação de Defesa do Património de Mértola, enquanto entidade responsável pela dinamização local do Instrumento Territorial Água e Ecossistemas de Paisagem no Conselho de Mértola, está a promover a identificação de iniciativas e projetos, o desenvolvimento de parcerias estratégicas e o apoio técnico às entidades interessadas em apresentar candidaturas a implementar ações enquadradas neste instrumento de financiamento. Este ITI assenta num modelo de governação orientado para a gestão sustentável da água, a valorização dos ecossistemas e o desenvolvimento sustentável dos territórios. Segundo revelou a DPM em nota de imprensa, estão disponíveis várias oportunidades de financiamento que poderão apoiar projetos e iniciativas alinhados com as prioridades do plano de ação do ITI, abrangendo áreas como a resposta aos desafios demográficos, a proteção dos recursos hídricos, a valorização e dinamização dos territórios, a inovação tecnológica e a economia circular. A DPM diz pretender aproximar estas oportunidades de financiamento das entidades e agentes do território, contribuindo para transformar necessidades e ideias em projetos concretos. Neste contexto, a DPM convida municípios, juntas de freguesia, entidades públicas e privadas, organizações da sociedade civil, empresas e demais agentes do território a identificar oportunidades de colaboração e projetos que contribuam para os objetivos do ITI, água e ecossistemas de paisagem, tanto à escala local e supramunicipal, como também interterritorial. O projeto Ser Mais Futuro de Serpa associa-se à iniciativa Escolhas de Portas Abertas. Trata-se de uma iniciativa promovida no âmbito do programa Escolhas, que pretende dar visibilidade ao trabalho desenvolvido pelos projetos nos diferentes territórios de intervenção. Nesta sexta-feira, as piscinas municipais descobertas de Serpa acolhem uma sessão de hidroginástica ao som de música cigana aberta à população. A iniciativa pretende promover a participação da comunidade, a inclusão social e a valorização da cultura cigana, dando simultaneamente visibilidade ao trabalho desenvolvido pelo projeto junto da população, segundo a Câmara de Serpa. Urique celebra até domingo as festas de Santa Maria. Durante estes dias, concertos, bailes, largada de touros, cerimónias religiosas, atividades para crianças e animação de rua juntam quem vive na vila, quem chega dos concelhos vizinhos e quem regressa à terra por estes dias. As festividades começaram ontem e esta sexta-feira acolhem no palco principal António Zambujo pelas 22h30, seguido da atuação dos Alcolémia. A noite termina com o DJ Rena. Amanhã destaque para os Invictos, às 22h, seguindo-se os À Toa, o Paradão Baile Funk e o DJ Dago preenchem o resto da noite. A celebração religiosa tem lugar às 18h, na Igreja de Santa Maria, com uma missa seguida da procissão em honra de Nossa Senhora da Assunção. Já no domingo, o Rocio do Poço recebe uma garraiada alentejana, a sardinhada da vila e um baile com Ricardo Glória, com a tradicional açorda a encerrar as festas às 2h. Em Ourique, onde o Conselho já tem disponível 2 ecocentros móveis. Facilitar a separação e deposição correta de outros tipos de resíduos urbanos que ainda não têm um local adequado para a sua separação e valorização são os objetivos, segundo anunciou a Câmara Municipal. De acordo com a autarquia ouriquense, o equipamento funciona como um ponto de recolha de proximidade para resíduos que, pelas suas características, não deverão ser colocados nos contentores e ecopontos convencionais, promovendo uma gestão mais eficiente e sustentável dos resíduos. Nos ecocentros móveis, os municípios podem depositar, de forma segura e gratuita, pequenos equipamentos elétricos e eletrónicos, embalagens contaminadas, pilhas e carregadores portáteis, rolhas de cortiça, tinteiros e toners, cápsulas de café, bem como materiais multimédia fora de uso. Os ecocentros móveis têm um caráter itinerante e serão oportunamente divulgados os novos locais. O município continua a apostar na promoção das boas práticas de sustentabilidade, incentivando a correta gestão dos resíduos e contribuindo para a preservação do ambiente naquele concelho. Saboia, no Conselho de Odmira, recebe a partir de hoje até domingo mais uma edição da FACES, a Feira de Arte, Escultura, Economia e Saberes. Trata-se de uma iniciativa promovida pelo Savoia Atlético Clube em parceria com a Associação Humanitária Lar Dona Ana Pacheco e o apoio da Câmara de Odmira e Junta de Freguesia de Saboia. Durante estes dias, o Largo do Pavilhão será palco para um encontro dedicado à cultura, às tradições e aos saberes locais, tendo como tema central a cortiça, um recurso natural com forte expressão naquele território. Com uma programação diversificada, que alia cultura, convívio, gastronomia e animação para todas as idades, o evento conta com espaços de exposição, artesanato, serviço de jantares e petiscos, animação infantil, pinturas faciais e várias atividades. A música e o entretenimento também estão em destaque, com vários momentos de animação e espetáculos,

0: de forma flexível e polivalente, um conjunto diversificado de iniciativas de natureza cultural, desportiva, recreativa, empresarial e comunitária. O edifício será constituído por dois espaços amplos e independentes, permitindo a realização simultânea de diferentes atividades e a sua futura adaptação às necessidades específicas de cada utilização. Trata-se, segundo a Câmara Municipal de Portel, de um investimento no valor de 750 mil euros que pretende reforçar a capacidade do município para acolher eventos em espaço aberto, criando uma infraestrutura versátil, funcional e preparada para responder à evolução das necessidades da comunidade e à dinamização económica, cultural e social daquele concelho. Arrancam hoje as festas em honra de Nossa Senhora das Candeias em Pedrógão do Alentejo. Destaque nesta sexta-feira para a atuação dos Relíquia, a partir das 21h30, seguido da atuação da banda Sons e Tons, e a terminar uma vacada pelas 13h30. Amanhã destaque para uma vacada às 18h30, à noite pelas 22h30, baile com o Martim Fernandes, e a atuação da banda Quarta Série, e às 4 da madrugada, a Festa da Espuma. No domingo, destaque maior para a procissão em honra da padroeira, às 18 horas, e à noite, às 22, a atuação de Ricardo Jacinto, terminando a noite com a atuação de Duda. Ponto final neste bloco informativo, com a previsão do estado do tempo para amanhã, sábado. De acordo com o Instituto Português do Mar e da Atmosfera, vamos ter céu pouco nublado ao limpo, apresentando períodos de maior nebulosidade até o início da manhã e que poderá persistir em alguns locais da faixa costeira, a norte do Cabo Raso. Durante a tarde, aumento temporário da nebulosidade no interior norte e centro, com possibilidades de ocorrência de aguaceiros e trovoada. Vento fraco moderado do quadrante norte, rodando temporariamente para o quadrante oeste durante a tarde. Há possibilidade de formação de neblina ou nevoeiro matinal em alguns locais do litoral oeste, uma pequena descida da temperatura máxima no interior norte e centro e na região sul, e uma pequena subida no litoral norte e centro. Máximas que poderão atingir os 34 graus em Beja, 35 em Évora, 33 em Porto Alegre, 26 em Sines.
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3: 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São 6 horas. 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
5: 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São 7 horas. 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

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São 8 horas. 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

0: Boa noite.
1: O Alentejo vai receber a primeira edição do Portugal Legends Championship, uma nova prova do calendário internacional da Stayshire Legends Tour, que vai ter lugar no Pinheirinho Golf Course, na região da Comporta, entre 30 de outubro e 1 de novembro. Segundo anunciou a Agência Regional de Promoção Turística do Alentejo, a escolha do Pinheirinho para acolher esta competição reforça a afirmação do litoral alentejano como destino de golfe e consolida a presença de Portugal no calendário internacional da Stayshire Legends Tour, num ano em que o país volta a apresentar ao mundo a qualidade e a diversidade da sua oferta turística ligada à modalidade. A Agência Regional de Promoção Turística do Alentejo, responsável pela promoção turística externa do destino, associa-se ao Portugal Legends Championship como um parceiro oficial de turismo. Para a Arpta, o campeonato constitui uma oportunidade para projetar internacionalmente o Alentejo como um destino de excelência, autêntico e atrativo ao longo de todo o ano, associando o golfe à paisagem atlântica, à natureza, à gastronomia e aos vinhos, à cultura, ao património e à reconhecida hospitalidade da região. As explicações são de José Santos, o presidente da Agência Regional de Promoção Turística do Alentejo, que fala da importância da entrada da região neste segmento de mercado, que é o golfe.
2: Representa a entrada internacional do Alentejo num segmento novo da nossa oferta turística, que é precisamente o golfe. A região disporá muito brevemente de 4 campos de golfe, numa área cerca de 30 quilómetros, o que vai permitir gradualmente ir trabalhando, em termos de mercados turísticos, um produto que tem características muito importantes. Basta perceber a forma como impactou nas últimas décadas no turismo do Algarve, por exemplo, um produto que contribui para a diversificação da procura de turista ao longo do ano, ou seja, atua na redução da sazonalidade, também no aumento do gasto médio, tem também um impacto no aparecimento de novos negócios, de novas atividades económicas nos ramos do comércio, da restauração, e obviamente poderá ser aproveitado o turismo alentejo também como uma oportunidade para promover a globalidade do destino. Estamos a falar de uma prova, como disse, o Portugal Legends Championship, uma prova do calendário da Stayshire Legends Tour, enfim, que é um torneio de jogadores com mais de 50 anos, jogadores profissionais. A organização prevê a vinda dos jogadores, enfim, algumas equipas, alguns dos que integraram a equipa europeia que venceu o Ryder Cup, outros jogadores conhecidos. É um evento que tem o apoio e o patrocínio do Turismo do Alentejo e do Turismo de Portugal, precisamente pelo caráter estratégico que atribuímos, e também já nos vai permitir, no final deste mês, estarmos em Kent, no Reino Unido, onde vai decorrer uma pré-apresentação do evento, e onde nós vamos aproveitar para estar com o stand Visita Alentejo, e obviamente além de promover também o campo de herdade do Pinheirinho, mas obviamente iremos aproveitar para começar a promover este novo produto e todo o destino Alentejo.
1: José Santos, o presidente da Agência Regional de Promoção Turística do Alentejo. A Câmara Municipal de Moura disponibiliza de forma gratuita anualmente as fichas de atividades aos alunos do segundo ciclo, tendo alargado este ano o apoio ao terceiro ciclo do ensino básico daquele concelho. Segundo anunciou a Câmara Municipal, em nota de imprensa, a oferta das fichas de atividades abrange todos os alunos, independentemente do seu posicionamento no escalão da ação social escolar. A Câmara de Moura refere que esta é mais uma ferramenta de política social que favorece a equidade educativa, indo ao encontro da aposta do município em apoiar as famílias e da necessidade de garantir a igualdade de oportunidades de acesso e sucesso escolar a todos os alunos. Este ano letivo, 26-27, segundo a autarquia morense, serão abrangidos 684 alunos e o município vai investir um total de 54.633 € na aquisição das fichas de atividades. A entrega de vouchers já foi realizada nas freguesias de Safara, Povo de São Miguel, Santo Aleixo da Restauração e Sobral da Adiça, estando a decorrer as entregas em Amardeja e Moura. A Câmara Municipal de Alvito anunciou as candidaturas às bolsas de estudo para os alunos do ensino superior. Segundo avançou o município, na sequência da Política Municipal de Incentivo ao Prosseguimento de Estudos, a Câmara Municipal de Alvito tem vindo a alargar e reforçar as modalidades de apoio socioeducativo, de modo a assegurar que a condição socioeconómica não constitua um fator impeditivo e discriminador no acesso à educação e à formação. Segundo a autarquia alvitense, As candidaturas às bolsas de estudo para os alunos do ensino superior ocorrem até 30 dias após a saída das colocações da primeira, segunda e terceira fase do Concurso Nacional de Acesso ao Ensino Superior. Para os candidatos que pretendam proceder à renovação, as candidaturas às bolsas de estudo para o ano letivo 26-27 decorrem entre 1 e 30 de setembro. As candidaturas deverão ser formalizadas mediante impresso próprio, disponível no Balcão Único de Atendimento ou no site da autarquia. A DPM, a Associação de Defesa do Património de Mértola, enquanto entidade responsável pela dinamização local do Instrumento Territorial Água e Ecossistemas de Paisagem no Conselho de Mértola, está a promover a identificação de iniciativas e projetos, o desenvolvimento de parcerias estratégicas e o apoio técnico às entidades interessadas em apresentar candidaturas a implementar ações enquadradas neste instrumento de financiamento. Este IT assenta num modelo de governação orientado para a gestão sustentável da água, a valorização dos ecossistemas e o desenvolvimento sustentável dos territórios. Segundo revelou a DPM em nota de imprensa, estão disponíveis várias oportunidades de financiamento que poderão apoiar projetos e iniciativas alinhados com as prioridades do plano de ação do ITI, abrangendo áreas como a resposta aos desafios demográficos, a proteção dos recursos hídricos, a valorização e dinamização dos territórios, a inovação tecnológica e a economia circular. A DPM diz pretender aproximar estas oportunidades de financiamento das entidades e agentes do território, contribuindo para transformar necessidades e ideias em projetos concretos. Neste contexto, a DPM convida municípios, juntas de freguesia, entidades públicas e privadas, organizações da sociedade civil, empresas e demais agentes do território a identificar oportunidades de colaboração e projetos que contribuam para os objetivos do ITI, água e ecossistemas de paisagem, tanto à escala local e supramunicipal, como também interterritorial. O projeto Ser Mais Futuro de Serpa associa-se à iniciativa Escolhas de Portas Abertas. Trata-se de uma iniciativa promovida no âmbito do programa Escolhas, que pretende dar visibilidade ao trabalho desenvolvido pelos projetos nos diferentes territórios de intervenção. Nesta sexta-feira, as piscinas municipais descobertas de Serpa acolhem uma sessão de hidroginástica ao som de música cigana aberta à população. A iniciativa pretende promover a participação da comunidade, a inclusão social e a valorização da cultura cigana, dando simultaneamente visibilidade ao trabalho desenvolvido pelo projeto junto da população, segundo a Câmara de Serpa. O RIC celebra até domingo as festas de Santa Maria. Durante estes dias, concertos, bailes, largada de touros, cerimónias religiosas, atividades para crianças e animação de rua juntam quem vive na vila, quem chega dos concelhos vizinhos e quem regressa à terra por estes dias. As festividades começaram ontem e esta sexta-feira acolhem no palco principal António Zambujo pelas 22h30, seguido da atuação dos Alcolemia. A noite termina com o DJ Rena. Amanhã destaque para os Invictos, às 22h, seguindo-se os À Toa, o Pardão Baile Funk e o DJ Dago preenchem o resto da noite. A celebração religiosa tem lugar às 18h, na Igreja de Santa Maria, com uma missa seguida da procissão em honra de Nossa Senhora da Assunção. Já no domingo, o Rocio do Poço recebe uma garraiada alentejana, a sardinhada da vila e um baile com Ricardo Glória, com a tradicional açorda a encerrar as festas às 2h. Em Ourique, onde o Conselho já tem disponível 2 ecocentros móveis. Facilitar a separação e deposição correta de outros tipos de resíduos urbanos que ainda não têm um local adequado para a sua separação e valorização são os objetivos, segundo anunciou a Câmara Municipal. De acordo com a autarquia ouriquense, o equipamento funciona como um ponto de recolha de proximidade para resíduos que, pelas suas características, não deverão ser colocados nos contentores e ecopontos convencionais, promovendo uma gestão mais eficiente e sustentável dos resíduos. Nos ecocentros móveis, os municípios podem depositar, de forma segura e gratuita, pequenos equipamentos elétricos e eletrónicos, embalagens contaminadas, pilhas e carregadores portáteis, rolhas de cortiça, tinteiros e toners, cápsulas de café, bem como materiais multimédia fora de uso. Os ecocentros móveis têm um caráter itinerante e serão oportunamente divulgados os novos locais. O município continua a apostar na promoção das boas práticas de sustentabilidade, incentivando a correta gestão dos resíduos e contribuindo para a preservação do ambiente naquele concelho. Saboia, no Conselho de Odmira, recebe a partir de hoje até domingo mais uma edição da FACES, a Feira de Artes, Cultura, Economia e Saberes. Trata-se de uma iniciativa promovida pelo Savoy Atlético Clube em parceria com a Associação Humanitária Lar Dona Ana Pacheco e o apoio da Câmara de Odmira e Junta de Freguesia de Saboia. Durante estes dias, o Largo do Pavilhão será palco para um encontro dedicado à cultura, às tradições e aos saberes locais, tendo como tema central a cortiça, um recurso natural com forte expressão naquele território. Com uma programação diversificada, que alia cultura, convívio, gastronomia e animação para todas as idades, o evento conta com espaços de exposição, artesanato, serviço de jantares e petiscos, animação infantil, pinturas faciais e várias atividades. A música e o entretenimento também estão em destaque, com vários momentos de animação e espetáculos, incluindo bailes e atuações dos grupos musicais como Brasa Doirada e Moços do Mira. Já iniciaram as obras do novo Centro de Eventos do Parque de Feiras e Exposições de Portel. Segundo anunciou a Câmara Municipal, o novo equipamento municipal foi concebido para acolher de forma flexível e polivalente um conjunto diversificado de iniciativas de natureza cultural, desportiva, recreativa, empresarial e comunitária. O edifício será constituído por dois espaços amplos e independentes, permitindo a realização simultânea de diferentes atividades e a sua futura adaptação às necessidades específicas de cada utilização. Trata-se, segundo a Câmara Municipal de Portel, de um investimento no valor de 750 mil euros que pretende reforçar a capacidade do município para acolher eventos em espaço aberto, criando uma infraestrutura versátil, funcional e preparada para responder à evolução das necessidades da comunidade e à dinamização económica, cultural e social daquele concelho. Arrancam hoje as festas em honra de Nossa Senhora das Candeias em Pedrógão do Alentejo. Destaque nesta sexta-feira para a atuação dos Relíquia, a partir das 21h30, seguido da atuação da banda Sons e Tons, e a terminar uma vacada pelas 13h30. Amanhã destaque para uma vacada às 18h30, à noite pelas 22h30, baile com Martim Fernandes, e a atuação da banda Quarta Série, e às 4 da madrugada, a Festa da Espuma. No domingo, destaque maior para a procissão em honra da padroeira, às 18 horas, e à noite, às 22, a atuação de Ricardo Jacinto, terminando a noite com a atuação de Duda. Ponto final neste bloco informativo, com a previsão do estado do tempo para amanhã, sábado. De acordo com o Instituto Português do Mar e da Atmosfera, vamos ter céu pouco nublado ao limpo, apresentando períodos de maior nebulosidade até o início da manhã e que poderá persistir em alguns locais da faixa costeira, a norte do Cabo Raso. Durante a tarde, aumento temporário da nebulosidade no interior norte e centro, com possibilidades de ocorrência de aguaceiros e trovoada. Vento fraco moderado do quadrante norte, rodando temporariamente para o quadrante oeste durante a tarde. Há possibilidade de formação de neblina ou nevoeiro matinal em alguns locais, a do litoral oeste, uma pequena descida da temperatura máxima no interior norte e centro e na região sul, e uma pequena subida no litoral norte e centro. Máximas que poderão atingir os 34 graus em Beja, 35 em Évora, 33 em Porto Alegre, 26 em Sines. É tudo quanto à informação. Boa noite, um bom fim de semana.
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6: 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São 9 horas. 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
4: 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São 10 horas. 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

0: Boa noite.
1: O Alentejo vai receber a primeira edição do Portugal Legends Championship, uma nova prova do calendário internacional da Stacher Legends Tour, que vai ter lugar no Pinheirinho Golf Course, na região da Comporta, entre 30 de outubro e 1 de novembro. Segundo anunciou a Agência Regional de Promoção Turística do Alentejo, a escolha do Pinheirinho para acolher esta competição reforça a afirmação do litoral alentejano como destino de golfe e consolida a presença de Portugal no calendário internacional da Stacher Legends Tour, num ano em que o país volta a apresentar ao mundo a qualidade e a diversidade da sua oferta turística ligada à modalidade. A Agência Regional de Promoção Turística do Alentejo, responsável pela promoção turística externa do destino, associa-se ao Portugal Legends Championship como um parceiro oficial de turismo. Para a Arpta, o campeonato constitui uma oportunidade para projetar internacionalmente o Alentejo como um destino de excelência, autêntico e atrativo ao longo de todo o ano, associando o golfe à paisagem atlântica, à natureza, à gastronomia e aos vinhos, à cultura, ao património e à reconhecida hospitalidade da região. As explicações são de José Santos, o presidente da Agência Regional de Promoção Turística do Alentejo, que fala da importância da entrada da região neste segmento de mercado, que é o golfe.
2: Representa a entrada internacional do Alentejo num segmento novo da nossa oferta turística, que é precisamente o golfe. A região disporá muito brevemente de 4 campos de golfe, numa área cerca de 30 quilómetros, o que vai permitir gradualmente ir trabalhando, em termos de mercados turísticos, um produto que tem características muito importantes. Basta perceber a forma como impactou nas últimas décadas no turismo do Algarve, por exemplo, um produto que contribui para a diversificação da procura de turista ao longo do ano, ou seja, atua na redução da sazonalidade, também no aumento do gasto médio, tem também um impacto no aparecimento de novos negócios, de novas atividades económicas nos ramos do comércio, da restauração, e obviamente deverá ser aproveitado o turismo alentejo também como uma oportunidade para promover a globalidade do destino. Estamos a falar de uma prova, como disse, o Portugal Legends Championship, uma prova do calendário da Stacher Legends Tour, enfim, que é um torneio de jogadores com mais de 50 anos, jogadores profissionais. A organização prevê a vinda dos jogadores, enfim, algumas equipas, alguns dos que integraram a equipa europeia que venceu o Ryder Cup, outros jogadores conhecidos. É um evento que tem o apoio e o patrocínio do Turismo do Alentejo e do Turismo de Portugal, precisamente pelo caráter estratégico que atribuímos, e também já nos vai permitir, no final deste mês, estarmos em Kent, no Reino Unido, onde vai decorrer uma pré-apresentação do evento, e onde nós vamos aproveitar para estar com o stand Visita Alentejo, e obviamente além de promover também o campo de herdade do Pinheirinho, mas obviamente iremos aproveitar para começar a promover este novo produto e todo o destino Alentejo.
1: José Santos, o presidente da Agência Regional de Promoção Turística do Alentejo. A Câmara Municipal de Moura disponibiliza de forma gratuita, anualmente, as fichas de atividades aos alunos do segundo ciclo, tendo alargado este ano o apoio ao terceiro ciclo do ensino básico daquele concelho. Segundo anunciou a Câmara Municipal, em nota de imprensa, a oferta das fichas de atividades abrange todos os alunos, independentemente do seu posicionamento no escalão da ação social escolar. A Câmara de Moura refere que esta é mais uma ferramenta de política social que favorece a equidade educativa, indo ao encontro da aposta do município em apoiar as famílias e da necessidade de garantir a igualdade de oportunidades de acesso e sucesso escolar a todos os alunos. Este ano letivo, 26-27, segundo a autarquia morense, serão abrangidos 684 alunos e o município vai investir um total de 54.633 € na aquisição das fichas de atividades. A entrega de vouchers já foi realizada nas freguesias de Safara, Povo de São Miguel, Santo Aleixo da Restauração e Sobral da Adiça, estando a decorrer as entregas em Amardeja e Moura. A Câmara Municipal de Alvito anunciou as candidaturas às bolsas de estudo para os alunos do ensino superior. Segundo avançou o município, na sequência da Política Municipal de Incentivo ao Prosseguimento de Estudos, a Câmara Municipal de Alvito tem vindo a alargar e reforçar as modalidades de apoio socioeducativo, de modo a assegurar que a condição socioeconómica não constitua um fator impeditivo e discriminador no acesso à educação e à formação. Segundo a autarquia alvitense, As candidaturas às bolsas de estudo para os alunos do ensino superior ocorrem até 30 dias após a saída das colocações da primeira, segunda e terceira fase do Concurso Nacional de Acesso ao Ensino Superior. Para os candidatos que pretendam proceder à renovação, as candidaturas às bolsas de estudo para o ano letivo 26-27 decorrem entre 1 e 30 de setembro. As candidaturas deverão ser formalizadas mediante impresso próprio, disponível no Balcão Único de Atendimento ou no site da autarquia. A ADPM, a Associação de Defesa do Património de Mértola, enquanto entidade responsável pela dinamização local do Instrumento Territorial Água e Ecossistemas de Paisagem no Conselho de Mértola, está a promover a identificação de iniciativas e projetos, o desenvolvimento de parcerias estratégicas e o apoio técnico às entidades interessadas em apresentar candidaturas a implementar ações enquadradas neste instrumento de financiamento. Este ITI assenta num modelo de governação orientado para a gestão sustentável da água, a valorização dos ecossistemas e o desenvolvimento sustentável dos territórios. Segundo revelou a ADPM em nota de imprensa, estão disponíveis várias oportunidades de financiamento que poderão apoiar projetos e iniciativas alinhados com as prioridades do plano de ação do ITI, abrangendo áreas como a resposta aos desafios demográficos, a proteção dos recursos hídricos, a valorização e dinamização dos territórios, a inovação tecnológica e a economia circular. A ADPM diz pretender aproximar estas oportunidades de financiamento das entidades e agentes do território, contribuindo para transformar necessidades e ideias em projetos concretos. Neste contexto, a ADPM convida municípios, juntas de freguesia, entidades públicas e privadas, organizações da sociedade civil, empresas e demais agentes do território a identificar oportunidades de colaboração e projetos que contribuam para os objetivos do ITI, água e ecossistemas de paisagem, tanto à escala local e supramunicipal, como também interterritorial. O projeto Ser Mais Futuro de Serpa associa-se à iniciativa Escolhas de Portas Abertas. Trata-se de uma iniciativa promovida no âmbito do programa Escolhas, que pretende dar visibilidade ao trabalho desenvolvido pelos projetos nos diferentes territórios de intervenção. Nesta sexta-feira, as piscinas municipais descobertas de Serpa acolhem uma sessão de hidroginástica ao som de música cigana aberta à população. A iniciativa pretende promover a participação da comunidade, a inclusão social e a valorização da cultura cigana, dando simultaneamente visibilidade ao trabalho desenvolvido pelo projeto junto da população, segundo a Câmara de Serpa. Urique celebra até domingo as festas de Santa Maria. Durante estes dias, concertos, bailes, largada de touros, cerimónias religiosas, atividades para crianças e animação de rua juntam quem vive na vila, quem chega dos concelhos vizinhos e quem regressa à terra por estes dias. As festividades começaram ontem e esta sexta-feira acolhem no palco principal António Zambujo pelas 22h30, seguido da atuação dos Alcolémia. A noite termina com o DJ Rena. Amanhã destaque para os Invictos, às 22h, seguindo-se os À Toa, o Pardão Baile Funk e o DJ Dago preenchem o resto da noite. A celebração religiosa tem lugar às 18h, na Igreja de Santa Maria, com uma missa seguida da procissão em honra de Nossa Senhora da Assunção. Já no domingo, o Rocio do Poço recebe uma garraiada alentejana, a sardinhada da vila e um baile com Ricardo Glória, com a tradicional açorda a encerrar as festas às 2h. Em Urique, onde o Conselho já tem disponível 2 ecocentros móveis. Facilitar a separação e deposição correta de outros tipos de resíduos urbanos que ainda não têm um local adequado para a sua separação e valorização são os objetivos, segundo anunciou a Câmara Municipal. De acordo com a autarquia uriquense, o equipamento funciona como um ponto de recolha de proximidade para resíduos que, pelas suas características, não deverão ser colocados nos contentores e ecopontos convencionais, promovendo uma gestão mais eficiente e sustentável dos resíduos. Nos ecocentros móveis, os municípios podem depositar, de forma segura e gratuita, pequenos equipamentos elétricos e eletrónicos, embalagens contaminadas, pilhas e carregadores portáteis, rolhas de cortiça, tinteiros e toners, cápsulas de café, bem como materiais multimédia fora de uso. Os ecocentros móveis têm um caráter itinerante e serão oportunamente divulgados os novos locais. O município continua a apostar na promoção das boas práticas de sustentabilidade, incentivando a correta gestão dos resíduos e contribuindo para a preservação do ambiente naquele concelho. Saboia, no Conselho de Odmira, recebe a partir de hoje até domingo mais uma edição da FACES, a Feira de Artes, Cultura, Economia e Saberes. Trata-se de uma iniciativa promovida pelo Savoia Atlético Clube em parceria com a Associação Humanitária Lar Dona Ana Pacheco e o apoio da Câmara de Odmira e Junta de Freguesia de Savoia. Durante estes dias, o Largo do Pavilhão será palco para um encontro dedicado à cultura, às tradições e aos saberes locais, tendo como tema central a cortiça, um recurso natural com forte expressão naquele território. Com uma programação diversificada, que alia cultura, convívio, gastronomia e animação para todas as idades, o evento conta com espaços de exposição, artesanato, serviço de jantares e petiscos, animação infantil, pinturas faciais e várias atividades. A música e o entretenimento também estão em destaque, com vários momentos de animação e espetáculos, incluindo bailes e atuações dos grupos musicais como Brasa Doirada e Moços do Mira. Já iniciaram as obras do novo Centro de Eventos do Parque de Feiras e Exposições de Portel. Segundo anunciou a Câmara Municipal, o novo equipamento municipal foi concebido para acolher de forma flexível e polivalente um conjunto diversificado de iniciativas de natureza cultural, desportiva, recreativa, empresarial e comunitária. O edifício será constituído por dois espaços amplos e independentes, permitindo a realização simultânea de diferentes atividades e a sua futura adaptação às necessidades específicas de cada utilização. Trata-se, segundo a Câmara Municipal de Portel, de um investimento no valor de 750 mil euros que pretende reforçar a capacidade do município para acolher eventos em espaço aberto, criando uma infraestrutura versátil, funcional e preparada para responder à evolução das necessidades da comunidade e à dinamização económica, cultural e social daquele concelho. Arrancam hoje as festas em honra de Nossa Senhora das Candeias em Pedrógão do Alentejo. Destaque nesta sexta-feira para a atuação dos Relíquia, a partir das 21h30, seguido da atuação da banda Sons e Tons e a terminar uma vacada pelas 13h30. Amanhã destaque para uma vacada às 18h30, à noite pelas 22h30, baile com Martim Fernandes e a atuação da banda Quarta Série e às 4 da madrugada, a Festa da Espuma. No domingo, destaque maior para a procissão em honra da padroeira, às 18 horas, e à noite, às 22, a atuação de Ricardo Jacinto, terminando a noite com a atuação de Duda. Ponto final neste bloco informativo, com a previsão do estado do tempo para amanhã, sábado. De acordo com o Instituto Português do Mar e da Atmosfera, vamos ter céu pouco nublado ao limpo, apresentando períodos de maior nebulosidade até o início da manhã e que poderá persistir em alguns locais da faixa costeira, a norte do Cabo Raso. Durante a tarde, aumento temporário da nebulosidade no interior norte e centro, com possibilidades de ocorrência de aguaceiros e trovoada. Vento fraco moderado do quadrante norte, rodando temporariamente para o quadrante oeste durante a tarde. Há possibilidade de formação de neblina ou nevoeiro matinal em alguns locais, a do litoral oeste, uma pequena descida da temperatura máxima no interior norte e centro e na região sul, e uma pequena subida no litoral norte e centro. Máximas que poderão atingir os 34 graus em Beja, 35 em Évora, 33 em Porto Alegre, 26 em Sines. É tudo quanto à informação. Boa noite, um bom fim de semana.
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1: A primeira hora do Clube 80 começa com os Casey and the Sunshine Band. Give it up! Eu sou o Luís Ferrão e aqui está a música dos 30, 40, 50 e por aí fora.
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1: Liga-te ao grupo Clube 80 no Facebook e pede para aderir, escolhe e partilha comigo as músicas que mais gostas dos anos 70, 80 e 90. Mas atenção que as músicas de 2000 que estiveram no forno nos anos 90 também contam. Bom fim de semana.
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Os Indeep no Clube 80, Last Night the DJ Saved My Life. Junta-te ao grupo Clube 80 no Facebook, pede para aderir, escolhe e partilha comigo as músicas que mais gostas, das décadas de 70, 80 e 90. O Pedro Seissa, de Évora, que se junta ao Clube 80 pela primeira vez, deixou-nos os Freeze. Obrigado, Pedro. Bem-vindo. Aqui está I.O.U., o grande sucesso desta banda britânica. A letra foi escrita e produzida por Arthur Baker, com contribuições para as letras e vocais principais de Rocka. A música também foi usada no filme Breakdance dos anos 80, Break Street, que passou duas semanas no primeiro lugar da Billboard Dance e ficou em segundo lugar na UK Single Chart durante o verão de 1983.

São músicas como esta que me fazem estar aqui ao fim de semana. A Sandra Carvalho, que é natural de Castanheira de Beira, partilhou connosco no grupo Clube 80 do Facebook o grande Richard Marx. Obrigado, Sandra. Um ótimo fim de semana para ti.

São canções como esta que o fazem estar aqui ao fim de semana. Junta-te ao grupo Clube 80 no Facebook, pede para aderir, escolhe e depois partilha comigo as músicas que mais gostas dos anos 70, 80 e 90. Faz como o António Pinto, que é de Lisboa e partilhou connosco uma das melhores canções de 83 das Bananarama. Chama-se Cruel Summer, um sucesso entre os 10 melhores, tanto no Reino Unido como nos Estados Unidos e frequentemente apresentado ao vivo pelo grupo. Cruel Summer foi classificada a 44ª posição na lista das maiores canções dos anos 80 da VH1. A Billboard nomeou a música como a 13ª na lista das 100 maiores canções de grupos femininos de todos os tempos. Obrigado,

Esta é a música dos 30s, 40s, 50s e por aí fora, mas os mais novos também gostam destas canções. A Ana Cristina, que é natural de Passos Ferreira, partilhou connosco no grupo Clube 80 do Facebook, os Clash. Muito obrigado, aqui tens The Magnificent Seven. Um ótimo fim de semana para ti.

São estas músicas que me fazem estar aqui ao fim de semana. Agora uma padrinha da Elizabeth Machado no grupo Rubi Tenta do Facebook. Elizabeth Machado vive em Coimbra. Ela escolheu Zombie, uma das músicas de protesto da banda irlandesa de rock alternativo The Cranberries. Foi escrita pela vocalista principal, Dolores O'Riordan, sobre as jovens vítimas de um atentado em Warrington, Inglaterra, durante os Troubles na Irlanda do Norte, também conhecido internacionalmente como o Conflito da Irlanda do Norte. A música foi lançada a 19 de setembro de 1994 pela Island Records como o single principal do segundo álbum de estúdio dos Cranberries, No Need to Hark. Após a morte da vocalista em 2018, tornou-se um hino em estádio, primeiro para as equipas da cidade natal dos Cranberries, Limerick, e depois para a seleção nacional de rugby da Irlanda, que também estiveram no Campeonato do Mundo de Rugby em 2023. Obrigado, Elizabeth, um ótimo fim de semana para ti.

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1: Liga-te ao grupo Clube 80 no Facebook, pede para aderir, escolhe e partilhe comigo as músicas que mais gostas dos anos 70, 80 e 90. O José Canas de Coimbra partilhou no nosso grupo um clássico da banda de Bonovox, Sunday Bloody Sunday. Obrigado, Canas. Aqui estão os YouTube. Bom fim de semana.

0: Em 2004, a revista Rolling Stone colocou este tema no lugar 378 da lista das 500 maiores canções de todos os tempos. E são músicas como esta que fazem estar aqui ao fim de semana. Liga-te ao grupo Clube 80 no Facebook, pede para aderir e depois partilha comigo as músicas que mais gostas dos anos 70, 80 e 90. A Dina Val deixou-nos os A.A. e Take On Me. Obrigado, Dina. Um ótimo fim de semana.
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Esta é a música dos 30s, 40s, 50s e por aí fora, mas os mais novos também gostam destas canções. Victor Willis deixou-nos aos 74 anos a 30 de junho de 2026. Willis foi um dos fundadores dos Village People e o principal vocalista da formação original, que se tornou um fenómeno mundial no final dos anos 70. Além da sua voz inconfundível, ele também foi um grande responsável pela composição dos maiores êxitos da banda. Em parceria com o produtor Jack Morali, assinou clássicos com YMCA, Macho Man, In The Navy e Go West, canções que consagraram os Village People como um dos maiores nomes da música pop da época. Ouviram In The Navy e agora YMCA. Obrigado pela companhia, vocês são mesmo os maiores. Não saiam daí.

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